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começa uma nova era. Por que é importante o Acordo de Meca? O Acordo de Meca, assinado entre a Turquia, o Paquistão e a Arábia Saudita, representa o início de uma nova era nos domínios político, militar, econômico e estratégico. Ankara é um exemplo na indústria da defesa. Riad possui uma enorme capacidade financeira. Islamabad dispõe de capacidade nuclear. A combinação de tudo isto permitirá aos três países determinar os equilíbrios numa área geográfica muito vasta. Hoje apresentamos-vos a análise que Sertaç Aksan preparou para a TRT Haber sobre este assunto. Uma das assinaturas mais importantes dos últimos anos foi talvez colocada em Meca. A Turquia, o Paquistão e a Arábia Saudita assinaram uma aliança de defesa. Embora pelo fato de se chamar defesa, as questões militares sejam as primeiras que nos vêm à mente. Esta cooperação poderá, na realidade, produzir resultados muito importantes numa área geográfica bastante vasta. Naturalmente, um dos principais pontos que devemos considerar neste contexto é o fato de os três países terem características próprias. A Turquia destaca-se entre os três no domínio da indústria de defesa, das doutrinas de guerra de nova geração e do saber o que fazer e como fazê-lo. A Arábia Saudita é o membro financeiramente mais poderoso do trio. Os seus recursos financeiros, muito significativos, são fundamentais para acelerar os projetos em que Riad esteja envolvido. O Paquistão é o único país do mundo islâmico com capacidade nuclear. Além disso, com uma população superior a 250 milhões de habitantes, é o país mais populoso da aliança. O que devemos entender do Acordo de Meca? Antes de responder a esta pergunta, é necessário compreender bem o cenário atual. Devido à guerra entre a Rússia e a Ucrânia, a Europa atravessa um dos períodos mais conturbados desde a Segunda Guerra Mundial. O futuro da União Europeia é incerto. São conhecidas as atuais evoluções, como a mentalidade ocupante de Israel, que pretende transformar o Médio Oriente num inferno, e a expansão do fogo pelo Irã a todo o Golfo. Por outro lado, as tensões estão a aumentar na Ásia-Pacífico. A disputa da China com Taiwan e o desejo dos Estados Unidos de tomar o mais rápido possível medidas concretas relativamente à China tornam o processo mais complexo. Conflitos regionais, migrações, guerras convencionais, cyberataques e ameaças híbridas são talvez mais intensos do que nunca. No final de contas, todos procuram, de alguma forma, adaptar-se a esta nova era, reforçar a sua posição e deixar claro de que lado estão. É neste contexto que o acordo assinado entre a Turquia, a Arábia Saudita e o Paquistão ganha particular importância. A assinatura dos três países terá impacto numa área geográfica muito vasta. Segundo o professor associado Gökhan Çinkara, da Universidade Necmettin Erbakan, um dos resultados mais importantes do acordo de aliança assinado entre os três países será alcançado através de cooperações conjuntas. Afirma que a Arábia Saudita poderá destacar-se neste domínio graças ao seu poder financeiro e que poderão ocorrer acelerações muito significativas, sobretudo nos projetos militares. Neste contexto, a posição de liderança de Ankara na indústria de defesa é extremamente valiosa. Çinkara refere que alguns projetos críticos poderão beneficiar de um processo de desenvolvimento mais rápido. Naturalmente, o poder financeiro não é a única característica da liderança de Riad. Çinkara salienta também que os sauditas são o parceiro mais estratégico dos Estados Unidos.

sobre os países do Golfo e do Médio Oriente e o papel dominante do Paquistão na sua própria região. Consequentemente, acrescenta, a assinatura destes três países terá efeitos numa área geográfica muito extensa. Neste ponto, abre um parênteses e afirma: no próximo período, diferentes países, sobretudo o Egito e o Catar, poderão querer aderir a esta aliança, especialmente numa altura em que questões do Irã e do Iêmen estão a decorrer de forma tão intensa e dolorosa. Não ficaria surpreendido se a aliança trilateral desse um passo concreto relativamente ao Iêmen. Como reagirão os Estados Unidos e Israel ao Acordo de Meca? Outro aspecto que deve ser analisado relativamente ao Acordo de Meca é a forma como os Estados Unidos e Israel irão reagir a este novo processo. Gökhan Çinkara começa por abordar a questão do lado norte-americano. Salienta que Washington mantém relações extremamente próximas e ativas com a Turquia. Sublinha igualmente a proximidade dos Estados Unidos com a Arábia Saudita. Acrescenta que, devido à agressividade de Israel, os Estados Unidos não têm conseguido, de alguma forma, desviar a sua atenção para outras regiões. Considera que a assinatura entre a Turquia, o Paquistão e a Arábia Saudita será vista de forma positiva pelos Estados Unidos e poderá até receber o seu apoio. Além disso, afirma que a nova aliança trilateral poderá de alguma forma exercer influência sobre o Irã, explicando que isso também será vantajoso para os Estados Unidos. Israel, acusado de genocídio, será talvez um dos maiores derrotados pelo Acordo de Meca. A liderança de Tel Aviv ficará naturalmente descontente ao ver estes três países unidos e capazes de atuar como um bloco quando necessário. Gökhan Çinkara assinala que Israel poderá explorar esta situação na política interna, apresentando-a como: está a ser formada uma aliança contra nós. No entanto, afirma que a oposição israelita também desenvolverá novos discursos para impedir que isso aconteça, uma vez que considera que também será necessário, de alguma forma, procurar chegar a acordos com outros países. Por fim, Çinkara sublinha que, embora a aliança seja analisada sobretudo do ponto de vista dos desenvolvimentos militares, terá uma capacidade de diálogo muito significativa e poderá também produzir resultados estratégicos importantes em áreas como o desenvolvimento econômico, a estabilidade regional e uma cooperação abrangente.

O lugar das águas curativas na vida humana é indiscutível desde o passado até hoje. O uso das águas curativas, cujas raízes remontam a séculos atrás, tem sido sempre importante na área médica, especialmente para as doenças de pele, desde a antiga civilização grega. Inclusive, o historiador Heródoto, que viveu no século V a.C., forneceu informações bastante detalhadas sobre essas águas curativas usadas para tratar várias doenças em sua obra de 9 volumes chamada História. A cultura de termas e banhos, que atingiu seu auge durante o Império Romano, ainda permanece de pé hoje com muitos artefatos. No entanto, a introdução dessas águas ricas em minerais na vida humana como bebida é o resultado acidental dos trabalhos independentes de um padre de igreja interessado em química e um médico que buscava cura para seus pacientes com problemas gástricos.

Os alimentos contidos na água mineral ou água gasificada, como é conhecida, são geralmente cálcio, magnésio, bicarbonato de sódio e cloro. Esses alimentos não só afetam diretamente problemas como indigestão e azia, mas também contribuem para suprir a deficiência de minerais que o nosso corpo necessita. As águas curativas que chegam à superfície de terra das fontes subterrâneas com a pressão de dióxido de carbono dissolvem esses alimentos das camadas por onde passam e os oferecem a serviço da humanidade.

Após a Idade Média, com o aumento da população juntamente com a falta de infraestrutura em muitos países da Europa, tornou-se o acesso à água potável um problema sério, especialmente para as grandes massas de população que viviam nas cidades. Particularmente no século XVIII, doenças epidêmicas como cólera e febre tifoide, causadas por água potável contaminada, que surgiram no continente europeu, eram um grande problema que a civilização humana precisava resolver. Durante este período, as águas minerais naturais não contaminadas e confiáveis começaram a se tornar um ponto focal, e suas propriedades curativas começaram a atrair cada vez mais o interesse. No entanto, os limitados recursos hídricos subterrâneos não conseguiam mais atender à crescente necessidade, e a solução para o problema ocupava a mente dos cientistas que trabalhavam com química.

A primeira água mineral conhecida foi obtida pelo médico inglês William Burney em 1741, misturando gás carbônico com a água da torneira. Esta água engarrafada borbulhava devido ao efeito de dióxido de carbono quando aberta e proporcionava algum alívio no estômago quando bebida. Mas esta descoberta do médico inglês não atraiu muito o interesse porque ele usava água de torneira contaminada. No mesmo período, o químico inglês Joseph Priestley, que conduzia estudos na área de química e tentava provar a tese de que o ar que respiramos é uma mistura de vários gases, havia feito da cervejaria próxima à sua casa seu local de trabalho para os experimentos científicos. Priestley, que frequentemente ia à cervejaria e realizava experimentos coletando os gases produzidos durante o processo de fermentação da cerveja, descobriu acidentalmente que o gás dióxido de carbono podia se dissolver na água. Priestley, que também servia como padre na igreja da cidade de Yorkshire, onde morava e evitava bebidas alcoólicas devido à sua fé, quis criar uma bebida agradável e livre de micróbios, usando dióxido de carbono para evitar que ficasse doente. Primeiro, o Priestley começou com água de torneira, fervendo-a, adicionou alguns minerais à água que colocou na garrafa e depois injetou gás carbônico. O resultado foi uma bebida efervescente que hoje chamamos de água gasificada ou água mineral artificial. A descoberta de Priestley primeiro atraiu grande interesse entre os religiosos da cidade onde ele morava e, com o tempo, espalhou-se por todo o país.

0: foi o alemão Jacob Schwepe, um químico amador, quem possibilitou a disseminação da água mineral artificial, que é o nosso primeiro recurso após comer em excesso pelo continente europeu. O principal objetivo de Schwepe era encontrar um medicamento líquido que pudesse ser usado no tratamento da malária. Primeiro, Schwepe criou a água mineral artificial usando o método de Priestley. E depois, adicionando açúcar e quinino a ela, conseguiu produzir um tônico. A empresa que foi fundada com o sobrenome do químico alemão Schwepe tornou-se uma das maiores empresas do mundo na produção tanto na água mineral artificial quanto na tônica por muitos anos.
1: Invenções ao acaso que facilitam a vida.

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